0: Então, depois da matriz da operação, quando a Chida é morta, chora a minha camisa e não pode tomar o Willi. Quem que bota o Willi para a passada? Matriz do Brasil, tem um delay na matriz do Brasil. A matriz do Brasil tem delay, né? Na matriz do Brasil, na fábrica, uma foto de si, o Adalam, o Anacel. Eu, passasse a dizer na rua, visual da Fipolipol.
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